Conta com Briga Boa, na sequência Ibis Maceió e Vanderlei Monteiro interpretando Papel de Bala, e fechando nossa primeira sequência musical, Carlinhos Menezes com Ave Breve. A segunda temporada está no ar. Vamos de música brasileira. Vamos conferir Carlinho Mota, Briga Boa.

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Você está ouvindo o Collab Internacional Tons do Brasil 2026, segunda temporada. E vamos conferir as três canções que acabamos de ouvir. Ave Breve, Carlinhos Menezes, compositores. Carlinhos Menezes, Carlos de Jaguarão e Consuelo de Paula. Carlinhos Menezes, voz, produção e mixagem, Alexandre Lopes. Arranjos e instrumentos, Alexandre Lopes. Backing Vocals, Gláucia Kittes. E antes ouvimos Papel de Bala, Ibis Maceió e Vanderlei Monteiro. Composição Ibis Maceió e Renato Fialho. Intérpretes Ibis Maceió e Vanderlei Monteiro. Carlinhos Sete Cordas, violão de sete cordas. Marcelinho Momeira, percussão. Misael da Rocha, teclado, Mauro Diniz Cavaquinho Arranjos, Dudu Dias Baixo, Beloba Percussão e Rafael dos Santos, violão de sete cordas. E abrindo nossa segunda temporada, Briga Boa, Carlinho Mota. Composição, Carlinho Mota e Wanda Gamboa, Carlinho Mota voz, Igor Souza, violões de seis, sete cordas. Ivan Machado, contrabaixo, Letícia Malvares, flauta, Paulinho Black, bateria, Pedrinho Ferreira, percussão, Wanderson Martins, cavaquinho e arranjo, Lisandra Oliveira, vocais. E tem muito mais música brasileira independente nessa estreia. Fique com a gente! Estamos de volta com o Tons do Brasil, abrindo a segunda temporada do nosso Collab Internacional. E a nossa viagem musical continua com mais três canções. Primeiro, vamos ouvir Saulo Fagundes com Minha Flor Bailarina. Depois, Braulio Villares com Colhendo Sonhos. E fechando o bloco, a cantora e compositora Suzy Matias, com um velho álbum de família, que conta com a participação especial do padre Tom Viana. Três artistas, três universos musicais e a diversidade que move o Tons do Brasil. Vamos conferir Saulo Fagundes, Minha Flor Bailarina.

Acabamos de ouvir mais uma sequência do Collab Internacional Tons do Brasil 2026. Confira as fichas técnicas. Velho álbum de família de Suzy Matias. Compositores Suzy Matias e Oswaldo Rosa. Intérprete principal Suzy Matias. Thomas Howard, violão de sete cordas. Renato e Inês Cavaquinho, Armando Tibério, percussão 1. Petinho Sodré, percussão 2. Pichu Flores, percussão 3. José Ananias, flauta. Gabriel Levi, acordeon, vocal e participação especial. Padre Tom Viana. Antes dela, Colhendo Sonhos, Braulio Vilares. Compositores Braulio Vilares e Celo Costa. Braulio Vilares, intérprete de todos os instrumentos. E abrindo essa sequência, Minha Flor Bailarina, Saulo Fagundes. Compositores Saulo Fagundes e Marília Biduani. Violões Saulo Fagundes. Teclados Eugênio Cerqueira. Acordeon Eugênio Cerqueira. Contrabaixo Tauan Cerqueira. Bateria Eugênio Cerqueira. Curta, compartilhe, marque os artistas nas redes sociais. O Collab cresce quando a música circula, encontra novos ouvintes e atravessa novas fronteiras. E o nosso passeio pela produção musical brasileira continua. Agora vamos ao encontro de três trabalhos com identidade bem distintas. Começamos com Nilson Chaves interpretando Avarandado de Aruanda, na sequência Eliane Bastos com Doce Lar e depois Tita com Ride of Love. Aqui a diversidade não é apenas bem-vinda, ela é parte da identidade do Tons do Brasil. Vamos conferir? Nilson Chaves, Avarandado de Aruanda.

E assim fechamos nossa terceira sequência musical. Vamos às fichas técnicas. Ride of Love, Tita, composição e interpretação Tita, arranjo e produção King Wizard. Antes ouvimos Doce Lar, Eliane Bastos, compositores Eliane Bastos e Raimundo Rolim, Maurílio Ribeiro, violão e guitarras, Osiel Fonseca, piano e teclados, Vanderlei Lima, baixo acústico e elétrico, Graciliano Zambonin, bateria, e abrindo o bloco, Avarandado de Aruanda, Nilson Chaves. Letra Carlos de Jaguarão, música Nilson Chaves, Edelbert Carneiro, baixo, David Amorim, guitarra, Edgar Matos, teclado, Edivaldo Cavalcante, bateria e Nilson Chaves, arranjos, voz e violão. Estamos chegando ao nosso quarto bloco e agora é...

É hora do artista de destaque desta edição. Fique com a gente porque vamos conhecer a trajetória e a música de Jorge Takahashi. Jorge Takahashi e o mosaico de parcerias que revela a força da música brasileira. No nosso espaço Artista de Destaque, vamos conhecer o trabalho de um artista mineiro que construiu sua trajetória entre a composição, o violão, a produção musical, a educação e a atuação cultural. Jorge Takahashi, nome artístico de Jorge Carvalho de Lima, nasceu em 1959 em Montes Claros, Minas Gerais. Desde cedo, a música esteve presente em sua vida. Filho de pai violonistas que tocava músicas de Luiz Gonzaga e de uma mãe que cantava trilhas de cinema, Jorge cresceu cercado por diferentes referências musicais. Ainda criança, iniciou seus estudos de violão e na adolescência começou a construir suas primeiras composições. Mais tarde, ingressou no Conservatório Estadual de Música Lourenço Fernandes, onde buscou transformar em conhecimento teórico aquilo que já aprendia de ouvido. Foi professor de música para crianças, participou do grupo folclórico Banzé e começou a se destacar nos festivais da canção, entre eles o FUCAP, Festival Universitário da Canção Popular. A partir de 1987, também passou a trabalhar na criação de jingles publicitários. Sua trajetória fonográfica começou em 2000 com o álbum O Meu Retrato. Vieram depois outros trabalhos, entre eles Azul e Um Violão nos Montes, lançado em 2022 com participação especial do maestro, compositor e guitarrista Toninho Horta. Agora, Jorge Takahashi apresenta seu quarto álbum, Mosaico, gravado em 2025 e lançado em 2026. E o título não poderia ser mais representativo. Mosaico reúne diferentes encontros, histórias, compositores, intérpretes e músicos parceiros que fazem parte da trajetória de Takahashi. O álbum traz participações e parcerias com nomes como Paulinho Pedra Azul, Yuri Popoff, Itamauri Teles, Antônio Carlos Ferreira, Juquita Queiroz, Marcelo Andrade, Maria Mitoso, Maurício Afrânio Peixoto, o maestro Saulo Leone e a intérprete Angela Evans. Entre essas parcerias estão músicas cedidas especialmente para gravação por amigos e compositores, além de trabalhos construídos ao longo dessa caminhada musical. Jorge Takahashi também assina parcerias com Juquita Queiroz e Marcelo Andrade na música Baião de Três. Itamauri Teles e Antônio Carlos Ferreira são letristas de várias de suas canções. Já o maestro Saulo Leone participa do álbum como arranjador e compositor em parceria com o letrista Itamauri Teles. Com 13 faixas, Mosaico é um trabalho essencialmente autoral, marcado pela diversidade de timbres, instrumentos e arranjos. Da bossa nova ao jazz, do pop ao samba, passando pelas baladas, Jorge Takahashi constrói um repertório que revela sua identidade como compositor e sua capacidade de transitar por diferentes universos da música brasileira. Sua trajetória também passa pela influência de grandes referências. Luiz Gonzaga, o Clube da Esquina, Toninho Horta e os Beatles estão entre as sonoridades que ajudaram a formar o músico e compositor que hoje apresenta seu novo trabalho. E há uma característica especialmente importante nessa história: o encontro.
Mosaico é um disco feito de encontros. Encontros entre compositores, intérpretes, músicos e amigos. Encontros entre diferentes gerações e linguagens musicais. Encontros que transformam experiências individuais em uma obra coletiva, sem perder a identidade de seu criador. Músico profissional, produtor, professor de violão e ativista cultural mineiro, Jorge Takahashi segue apresentando seu trabalho em Minas Gerais, em cidades do interior e também em outros estados brasileiros. E é com esse novo mosaico de sons, histórias e parcerias que Jorge Takahashi chega ao collab internacional Tons do Brasil, levando sua música para além das fronteiras. Jorge Takahashi e seu novo álbum Mosaico. Uma trajetória construída em Minas Gerais, feita de música, encontros e muitas histórias para contar. E agora vamos ouvir três faixas desse universo musical. Começamos com A Outra Metade, depois o tema instrumental Baião de Três e fechando nossa sequência, Angela Evans interpreta Hoje Eu Tô Domingo. Vamos conferir Jorge Takahashi, A Outra Metade.

0: E acabamos de ouvir três faixas ligadas ao universo musical do nosso artista de destaque, Jorge Takahashi. Vamos às fichas técnicas completas. Hoje, Eu Tô Domingo, interpretação de Angela Evans. Compositores Jorge Takahashi, Antônio Carlos Ferreira, Saulo Leone, piano, Rubens Filho, baixo, André Van Zeller, bateria, Angela Evans, intérprete. Antes ouvimos Baião de Três, tema instrumental. Compositores Jorge Takahashi, Juquita Queiroz e Marcelo Andrade, Saulo Leone, piano e programações de samples, Jorge Takahashi, violão. E abrindo nossa sequência especial, a outra metade, Jorge Takahashi. Compositores Jorge Takahashi e Tamauri Telles. Jorge Takahashi, violão e voz, Saulo Leone, piano, Rubens Filho, baixo, Tony Soares, flugelhorn e Arielson Pogian, bateria. Nosso destaque de hoje foi Jorge Takahashi apresentando um pouco da história e da sonoridade de seu novo álbum, Mosaico. E assim chegamos ao final do Roteiro Radiofônico 110, o programa que marca a estreia da segunda temporada do Collab Internacional Tons do Brasil 2026. Que bom poder começar mais uma temporada reunindo tantas vozes, compositores, intérpretes, instrumentistas, arranjadores e produtores que constroem todos os dias a diversidade da música brasileira. No programa de hoje recebemos Carlinho Mota e Bis Maceió, Vanderlei Monteiro, Carlinhos Menezes, Saulo Fagundes, Braulio Vilares, Suzy Matias, Padre Tom Viana, Nilson Chaves, Eliane Bastos, Tita, Jorge Takahashi e Angela Evans. E nosso artista de destaque foi Jorge Takahashi com seu novo álbum Mosaico, um trabalho construído por meio de encontros, parcerias e diferentes caminhos da música brasileira. A segunda temporada está apenas começando. Teremos muita música, novos artistas, histórias, lançamentos e encontros musicais ao longo dos próximos programas. Nosso agradecimento especial às emissoras parceiras que fazem essa música circular: Rádio Eternas Emoções, Rádio Xiga, Rádio Mega Capital, Nova Musical FM, Joinville Web TV, MKK Web TV, Atividade 860, Bossa Nova Peru Rádio, Quintal FM e Atlântico FM. Obrigada aos diretores, produtores, comunicadores e equipe de cada emissora. Um especial agradecimento ao coletivo Uma Terra Só. E principalmente, muito obrigada a você, ouvinte, que nos acompanha e faz toda parte desta grande rede. Siga o Tons do Brasil nas redes sociais, no YouTube, Spotify. Curta nossas publicações, compartilhe os programas, marque os artistas e ajude a fortalecer a música brasileira independente. Quer falar com a gente? Mande sua mensagem pelo WhatsApp +55 11 99 466 4329. Conte de onde você está ouvindo o programa e qual a canção desta edição mais chamou a sua atenção. Eu sou Sheila Espíndola e foi um prazer ter a sua companhia nessa estreia. Este foi o Collab Internacional Tons do Brasil 2026, segunda temporada. Música brasileira independente conectando artistas, rádios e ouvintes e atravessando fronteiras. Até o próximo programa. Um grande abraço. E viva a música brasileira!
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Muito obrigado, Regina, pelo, por seguir nosso, nossa conta no TikTok. Muito obrigado pela companhia, Regina. Brasil, Brasil. Oi, boa noite, Regina. Damos as boas-vindas desde a cidade do México.

Oi, Regina, boa noite. Seja você bem-vinda ao nosso programa aqui desde a Cidade do México com o melhor da música brasileira, os clássicos em inglês e espanhol. E vamos, seja você bem-vinda. Mandamos um forte abraço para você desde a Cidade do México. Damos as boas-vindas também. Júlio César, Norma, Ariel, muito obrigado. A gente pela companhia a nossos amigos ouvintes. Muito obrigado. E vamos nós continuar com a música aqui, com O Amor e Eu Amor, a música de Ceci Ti Camargo e Luciano, aqui no programa. Vamos que vamos! Um pedido do nosso amigo William. Muito obrigado pela companhia.

Agora vamos a escutar sua música que você compartilhou em nosso grupo de WhatsApp. Muito obrigado pela companhia, Regina. E muito obrigado pelo presente, José. Muchísimas gracias por la compañía. Buenas noches.

Muito obrigado pela companhia. Escutamos Eu Amor com César de Camargo e Luciano, o pedido musical do nosso amigo William. E vamos escutar agora. Eu quero lhe apresentar uma cantora que está conosco aqui em nosso chat no TikTok, Regina Kopernik. Ela tem um novo single, último lançamento, que vamos escutar dela, Por um Mundo Melhor. Então, vamos escutar e vocês podem seguir ela no TikTok e vamos escutar Por um Mundo Melhor, Regina Kopernik. Muito obrigado pela companhia, Regina.

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0: Maravilha de canção, escutamos com Regina Copernic aqui no Copernic, aqui no programa Melomania. Muito obrigado pela companhia, Regina. Eu curti muito desta música, eu adorei, porque ela fala que nós precisamos ter na nossa vida para ter um mundo melhor. Então eu gostei. E sua voz, os arranjos da música, é uma música muito maravilhosa. Então eu quero parabenizar você. Então, com certeza vamos tocar suas músicas em nosso programa. Muito obrigado pela companhia e agora pode descansar, pode ir embora para descansar, para amanhã tomar forças e estar na luta, né? Não, eu fico feliz por sua presença, né? Muito obrigado, Regina. E com certeza vamos escutar suas músicas em nossos programas, nosso programa Melomania e o programa de Eric, né? Então, forte abraço, bom descanso. Então, eu mando um beijo grande para você desde a Cidade do México. Bueno, para todos nuestros amigos, pueden escuchar esta canción, Regina Copernic, por Mundo Melhor. 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
0: E agora vamos a escutar a música The Hollies, Long Call Woman, in a Black Dress, em tu programa Melomania.

Muito obrigado pela companhia, meu irmão. Nós tivemos a presença da cantora Regina Copérnico. Muchísimas gracias, José, por ese, por esos presentes. Muchísimas gracias por la compañía.

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Olá, amigos ouvintes, sejam muito bem-vindos. Está começando mais uma edição do Tons do Brasil. E hoje é um programa muito especial, porque abrimos oficialmente a segunda temporada do Collab Internacional Tons do Brasil 2026. Eu sou Sheila Espíndola e é uma grande alegria estar novamente com vocês nessa jornada dedicada à valorização, à difusão e à internacionalização da música brasileira independente. Começamos uma nova temporada, um novo ciclo, com novos artistas, novas canções, novas histórias e uma rede de parcerias ainda maior. O Collab Internacional Tons do Brasil atravessa fronteiras, conectando artistas, rádios e ouvintes e criando pontes para que a nossa música chegue cada vez mais longe. E nessa segunda temporada, o nosso muito obrigada a todas as emissoras que fazem parte dessa grande rede. Rádio Eternas Emoções, Rádio Xiga, Rádio Mega Capital, Nova Musical FM, Joinville Web Rádio, MKK Web TV, Atividade 860, Bossa Nova Peru Rádio, Quintal FM e Atlântico FM. A cada diretor, comunicador, produtor e profissional envolvido nessa rede, nosso agradecimento por abrir espaço para a música brasileira independente. E a você, ouvinte, que nos acompanha no Brasil e no exterior, o nosso carinho e a nossa gratidão. Durante o programa, participe também pelas redes sociais, compartilhe, marque os artistas e ajude a fazer essa música viajar. E você também pode falar com o Tons do Brasil pelo WhatsApp, mais 5511-99466-4329. Vamos começar nossa segunda temporada com três artistas e três canções. Abrindo o programa, Carlinho Mota com Briga Boa, na sequência Ibis Maceió e Vanderlei Monteiro interpretando Papel de Bala. E fechando nossa primeira sequência musical, Carlinhos Menezes com Ave Breve. A segunda temporada está no ar. Vamos de música brasileira. Vamos conferir Carlinho Mota, Briga Boa.

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Você está ouvindo o Collab Internacional Tons do Brasil 2026, segunda temporada. E vamos conferir as três canções que acabamos de ouvir. Ave Breve, Carlinhos Menezes, compositores. Carlinhos Menezes, Carlos de Jaguarão e Consuelo de Paula. Carlinhos Menezes, voz, produção e mixagem, Alexandre Lopes. Arranjos e instrumentos, Alexandre Lopes. Backing Vocals, Gláucia Kittes. E antes ouvimos Papel de Bala, Ibis Maceió e Vanderlei Monteiro. Composição Ibis Maceió e Renato Fialho. Intérpretes Ibis Maceió e Vanderlei Monteiro. Carlinhos Sete Cordas, violão de sete cordas. Marcelinho Momeira, percussão. Misael da Rocha, teclado, Mauro Diniz Cavaquinho Arranjos, Dudu Dias Baixo, Beloba Percussão e Rafael dos Santos, violão de sete cordas. E abrindo nossa segunda temporada, Briga Boa, Carlinho Mota. Composição, Carlinho Mota e Wanda Gamboa, Carlinho Mota voz, Igor Souza, violões de seis, sete cordas. Ivan Machado, contrabaixo, Letícia Malvares, flauta, Paulinho Black, bateria, Pedrinho Ferreira, percussão, Wanderson Martins, cavaquinho e arranjo, Lisandra Oliveira, vocais. E tem muito mais música brasileira independente nessa estreia. Fique com a gente! Estamos de volta com o Tons do Brasil, abrindo a segunda temporada do nosso Collab Internacional. E a nossa viagem musical continua com mais três canções. Primeiro, vamos ouvir Saulo Fagundes com Minha Flor Bailarina. Depois, Braulio Villares com Colhendo Sonhos. E fechando o bloco, a cantora e compositora Suzy Matias, com um velho álbum de família, que conta com a participação especial do padre Tom Viana. Três artistas, três universos musicais e a diversidade que move o Tons do Brasil. Vamos conferir Saulo Fagundes, Minha Flor Bailarina.

Acabamos de ouvir mais uma sequência do Collab Internacional Tons do Brasil 2026. Confira as fichas técnicas. Velho álbum de família de Suzy Matias. Compositores Suzy Matias e Oswaldo Rosa. Intérprete principal Suzy Matias. Thomas Howard, violão de sete cordas. Renato e Inês, cavaquinho. Armando Tibério, percussão 1. Petinho Sodré, percussão 2. Pichu Flores, percussão 3. José Ananias, flauta. Gabriel Levi, acordeon, vocal e participação especial. Padre Tom Viana. Antes dela, Colhendo Sonhos, Braulio Vilares. Compositores Braulio Vilares e Celo Costa. Braulio Vilares, intérprete de todos os instrumentos. E abrindo essa sequência, Minha Flor Bailarina, Saulo Fagundes. Compositores Saulo Fagundes e Marília Biduani. Violões Saulo Fagundes. Teclados Eugênio Cerqueira. Acordeon Eugênio Cerqueira. Contrabaixo Tauan Cerqueira. Bateria Eugênio Cerqueira. Curta, compartilhe e marque os artistas nas redes sociais. O Collab cresce quando a música circula, encontra novos ouvintes e atravessa novas fronteiras. E o nosso passeio pela produção musical brasileira continua. Agora vamos ao encontro de três trabalhos com identidade bem distintas. Começamos com Nilson Chaves interpretando Avarandado de Aruanda. Na sequência, Eliane Bastos com Doce Lar e depois Tita com Ride of Love. Aqui a diversidade não é apenas bem-vinda, ela é parte da identidade do Tons do Brasil. Vamos conferir? Nilson Chaves, Avarandado de Aruanda.

E assim fechamos nossa terceira sequência musical. Vamos às fichas técnicas. Ride of Love, Tita. Composição e interpretação, Tita. Arranjo e produção, King Wizard. Antes ouvimos Docilar, Eliane Bastos. Compositores, Eliane Bastos e Raimundo Rolim. Maurílio Ribeiro, violão e guitarras. Osiel Fonseca, piano e teclados. Vanderlei Lima, baixo acústico e elétrico. Graciano, Graciliano Zambonin, bateria. E abrindo o bloco, Avarandado de Aruanda, Nilson Chaves. Letra, Carlos de Jaguarão. Música, Nilson Chaves. Edelberte Carneiro, baixo. David Amorim, guitarra. Edgar Matos, teclado. Edivaldo Cavalcante, bateria. E Nilson Chaves, arranjos, voz e violão. Estamos chegando ao nosso quarto bloco. E agora é hora do artista de destaque dessa edição. Fique com a gente porque vamos conhecer a trajetória e a música de Jorge Takahashi. Jorge Takahashi e o mosaico de parcerias que revela a força da música brasileira. No nosso espaço Artista de Destaque, vamos conhecer o trabalho de um artista mineiro que construiu sua trajetória entre a composição, o violão, a produção musical, a educação e a atuação cultural. Eu ouço. Jorge Takahashi, nome artístico de Jorge Carvalho de Lima, nasceu em 1959 em Montes Claros, Minas Gerais. Desde cedo, a música esteve presente em sua vida. Filho de pai violonistas que tocava músicas de Luiz Gonzaga e de uma mãe que cantava trilhas de cinema, Jorge cresceu cercado por diferentes referências musicais. Ainda criança, iniciou seus estudos de violão e na adolescência começou a construir suas primeiras composições. Mais tarde, ingressou no Conservatório Estadual de Música Lorenzo Fernandes, onde buscou transformar em conhecimento teórico aquilo que já aprendia de ouvido. Foi professor de música para crianças, participou do grupo folclórico Banzé e começou a se destacar nos festivais da canção, entre eles o FUCAP, Festival Universitário da Canção Popular. A partir de 1987, também passou a trabalhar na criação de jingles publicitários. Sua trajetória fonográfica começou em 2000 com o álbum O Meu Retrato. Vieram depois outros trabalhos, entre eles Azul e Um Violão nos Montes, lançado em 2022 com participação especial do maestro, compositor e guitarrista Toninho Horta. Agora, Jorge Takahashi apresenta seu quarto álbum, Mosaico, gravado em 2025 e lançado em 2026. E o título não poderia ser mais representativo. Mosaico reúne diferentes encontros, histórias, compositores, intérpretes e músicos parceiros que fazem parte da trajetória de Takahashi. O álbum traz participações e parcerias com nomes como Paulinho Pedra Azul, Yuri Popoff, Itamauri Teles, Antônio Carlos Ferreira, Juquita Queiroz, Marcelo Andrade, Maria Metouso, Maurício Afrânio Peixoto, o maestro Saulo Leone e a intérprete Angela Evans. Entre essas parcerias estão músicas cedidas especialmente para gravação por amigos e compositores, além de trabalhos construídos ao longo dessa caminhada musical. Jorge Takahashi também assina parcerias com Juquita Queiroz e Marcelo Andrade na música Baião de Três. Itamar

Mauri Teles e Antônio Carlos Ferreira são letristas de várias de suas canções. Já o maestro Saulo Leone participa do álbum como arranjador e compositor em parceria com o letrista Itamauri Teles. Com 13 faixas, Mosaico é um trabalho essencialmente autoral, marcado pela diversidade de timbres, instrumentos e arranjos. Da bossa nova ao jazz, do pop ao samba, passando pelas baladas, Jorge Takahashi constrói um repertório que revela sua identidade como compositor e sua capacidade de transitar por diferentes universos da música brasileira. Sua trajetória também passa pela influência de grandes referências. Luiz Gonzaga, o Clube da Esquina, Toninho Horta e os Beatles estão entre as sonoridades que ajudaram a formar o músico e compositor que hoje apresenta seu novo trabalho. E é uma característica especialmente importante nessa história: o encontro. Mosaico é um disco feito de encontros. Encontros entre compositores, intérpretes, músicos e amigos. Encontros entre diferentes gerações e linguagens musicais. Encontros que transformam experiências individuais em uma obra coletiva, sem perder a identidade de seu criador. Músico profissional, produtor, professor de violão e ativista cultural mineiro, Jorge Takahashi segue apresentando seu trabalho em Minas Gerais, em cidades do interior e também em outros estados brasileiros. E é com esse novo mosaico de sons, histórias e parcerias que Jorge Takahashi chega ao collab internacional Tons do Brasil, levando sua música para além das fronteiras. Jorge Takahashi e seu novo álbum Mosaico, uma trajetória construída em Minas Gerais, feita de música, encontros e muitas histórias para contar. E agora vamos ouvir 3 faixas desse universo musical. Começamos com A Outra Metade, depois o tema instrumental Baião de 3 e fechando nossa sequência, Angela Evans interpreta Hoje Eu Tô Domingo. Vamos conferir Jorge Takahashi, A Outra Metade.

0: E acabamos de ouvir três faixas ligadas ao universo musical do nosso artista de destaque, Jorge Takahashi. Vamos às fichas técnicas completas. Hoje, o Tô Domingo, interpretação de Angela Evans. Compositores Jorge Takahashi, Antônio Carlos Ferreira, Saulo Leone, piano, Rubens Filho, baixo, André Van Zeller, bateria, Angela Evans, intérprete. Antes ouvimos Baião de Três, tema instrumental. Compositores Jorge Takahashi, Juquita Queiroz e Marcelo Andrade, Saulo Leone, piano e programações de samples, Jorge Takahashi, violão. E abrindo nossa sequência especial, a outra metade, Jorge Takahashi. Compositores Jorge Takahashi e Tamauri Telles. Jorge Takahashi, violão e voz, Saulo Leone, piano, Rubens Filho, baixo, Tony Soares, flugelhorn e Arielson Pogian, bateria. Nosso destaque de hoje foi Jorge Takahashi apresentando um pouco da história e da sonoridade de seu novo álbum, Mosaico. E assim chegamos ao final do Roteiro Radiofônico 110, o programa que marca a estreia da segunda temporada do Collab Internacional Tons do Brasil 2026. Que bom poder começar mais uma temporada reunindo tantas vozes, compositores, intérpretes, instrumentistas, arranjadores e produtores que constroem todos os dias a diversidade da música brasileira. No programa de hoje recebemos Carlinho Mota e Bis Maceió, Vanderlei Monteiro, Carlinhos Menezes, Saulo Fagundes, Braulio Vilares, Suzy Matias, Padre Tom Viana, Nilson Chaves, Eliane Bastos, Tita, Jorge Takahashi e Angela Evans. E nosso artista de destaque foi Jorge Takahashi com seu novo álbum Mosaico, um trabalho construído por meio de encontros, parcerias e diferentes caminhos da música brasileira. A segunda temporada está apenas começando. Teremos muita música, novos artistas, histórias, lançamentos e encontros musicais ao longo dos próximos programas. Nosso agradecimento especial às emissoras parceiras que fazem essa música circular: Rádio Eternas Emoções, Rádio Xiga, Rádio Mega Capital, Nova Musical FM, Joinville Web TV, MKK Web TV, Atividade 860, Bossa Nova Peru Rádio, Quintal FM e Atlântico FM. Obrigado aos diretores, produtores, comunicadores e equipe de cada emissora. Um especial agradecimento ao coletivo Uma Terra Só. E principalmente, muito obrigada a você, ouvinte, que nos acompanha e faz toda parte desta grande rede. Siga o Tons do Brasil nas redes sociais, no YouTube, Spotify. Curta nossas publicações, compartilhe os programas, marque os artistas e ajude a fortalecer a música brasileira independente. Quer falar com a gente? Mande sua mensagem pelo WhatsApp mais 5511 99466-4329. Conte de onde você está ouvindo o programa e qual a canção dessa edição mais chamou a sua atenção. Eu sou Sheila Espíndola e foi um prazer ter a sua companhia nessa estreia. Este foi o Collab Internacional Tons do Brasil 2026, segunda temporada. Música brasileira independente conectando artistas, rádios e ouvintes e atravessando fronteiras. Até o próximo programa. Um grande abraço e viva a música brasileira!
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turno de Annette Funicello. 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

A partir de agora, vamos começar a curtir o 860 Country Music, aqui pela Rádio Atividade 860. Seja muito bem-vindo à Casa da Música Country. Você sabe que aqui no 860 Country Music, todas as semanas, você curte o melhor da música dançante country, a música romântica e também os grandes sucessos de Shania Twain. Olha, no programa de hoje, nós vamos ter, entre outros, Florida George Line e Luke Bryan, Tyler Farr, Josh Thompson, Laurie Morgan, Rick Van Shelton, Ronnie Millsap, Sarah Evans e Shania Twain. Que tal, gostou? Com certeza, você é nosso convidado para curtirmos durante uma hora o melhor da música country de todos os tempos, abrindo o nosso primeiro módulo com Gerard Neeman, Drink to That All Night.

0: Estamos terminando de ouvir aqui o primeiro módulo do 860 Country Music de hoje com Josh Thompson, Cold Beer With Your Name On It. Antes, Tyler Farr, Whiskey On My Water. Froda George Line e Luke Bryan com This Is How We Roll. E abrimos o módulo com Gerard Neiman, Drink To That All Night. Que tal? Gostou? Curtiu? Esse é o 860 Country Music. Você pode ir lá no Facebook, no grupo da Rádio Atividade 860, mandar sua opinião, sua sugestão, seu pedido musical. Será um prazer muito grande. A gente aqui faz o programa para você. Então, vá lá, faça seu pedido. Diga o que você está achando do 860 Country Music. Vamos fazer agora nossa primeira parada para os comerciais e voltamos rapidinho. E no próximo módulo, só músicas românticas country com Ronnie Millsap, Sarah Evans, Rory Morgan e Rick Van Shelton. É rapidinho, voltamos já.
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Estamos começando o segundo módulo aqui do 860 Country Music, todas as semanas com o melhor da música dançante, romântica country e também sucessos de Shania Twain. Você sabe que aqui no 860 Country Music você pode curtir com a gente uma hora de muita música country. Agora está na hora daquele set com músicas românticas, abrindo com Laurie Morgan, Something in Red.

0: terminando de ouvir aqui o nosso segundo módulo super romântico, aquela música country que com certeza vale a pena ouvir ao lado da pessoa com quem você ama. Terminando o módulo com Sarah Evans, Three Chords and the Truth. Antes, Ronnie Millsap, Lost in the 50s Tonight. Antes também, Rick Van Shelton, Keep It Between the Lines. E abrimos o módulo com Rory Morgan, Something in Red. Esse foi o segundo módulo, módulo de música romântica country, aqui no 860 Country Music. Temos mais um módulo trazendo só sucessos de Shania Twain. Daqui a pouquinho, vamos fazer mais uma paradinha bem rápida para os comerciais e voltamos já.
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Estamos começando o terceiro módulo do 860 Country Music aqui pela Radioatividade 860. Você sabe que o 860 Country Music vai sempre ao ar na terça-feira às 10 horas da noite, com reprises na sexta-feira às 8 horas da noite e no domingo às 10 horas da manhã. Três horários com bons motivos para você curtir sempre música country aqui conosco. E vamos agora falar um pouquinho de Shania Twain. Saiba que Shania Twain lançou seu primeiro álbum, intitulado Shania Twain, em 1993. O disco não continha músicas próprias, só de outras pessoas. O álbum vendeu inexpressivas 100 mil cópias, mas foi apenas o início. O disco não tocou na rádio, não vendeu bem. Para todos os efeitos, aquele disco era o fim da carreira de Shania. Mas a sorte de Shania iria mudar. Rejeitada pelas rádios, ela levou a sua música para a televisão. Uma grande mudança abalou a música popular. O MTV entrou no ar, e não bastava cantar bem, era preciso ter um bom visual. Isso Shania Twain tinha de sobra, né? Ficava muito bem nas câmeras. Então está na hora da gente curtir agora grandes sucessos de Shania Twain, quatro grandes sucessos, abrindo com Hate to Love. Aqui é o 860 Country Music.

terminando de ouvir aqui quatro super sucessos de Shania Twain com God Ain't Gonna Get You For That. Antes, Send It With Love, When He Leaves You e abrindo o módulo com Hate to Love. Que tal? Gostou? Curtiu? Claro, Shania Twain é a rainha da música country. Com certeza, todo mundo curte, todo mundo gosta. Bem, mas está chegando ao final do nosso programa 860 Country Music. Vamos deixar um convite para que você, semana que vem, neste mesmo horário, esteja aqui conosco para curtir mais uma hora de muita música country, como acontece todas as semanas. Então, não perca, e temos as nossas reprises, como eu falei ainda há pouco. Temos duas reprises durante a semana para você curtir o 860 Country Music. E vamos também dar aquela dica, se você curte também música romântica, então eu convido você para curtir o Love Memories, todas as quintas-feiras, às 10 horas da noite, comigo e com o meu amigo DJ José Aires. Se você curte a música disco, eu e Aires trazemos para você todos os sábados, a partir das 8 horas da noite, o programa Disco Friends. Aos domingos, 8 horas da noite, tem o programa Nostalgia. E tem muita coisa boa na programação da Radioatividade 860. Você pode ir no nosso site da Radioatividade 860. Lá você vê toda a programação, os horários de todos os programas inéditos, as reprises que tem também durante a semana, para você curtir e ficar o dia inteiro conosco. Você também pode baixar gratuitamente o aplicativo da Radioatividade 860 no seu celular. Vá lá no Google Play ou na Apple Store e baixe para o seu celular e fique ouvindo a gente o dia inteiro, e principalmente o 860 Country Music. Então é isso, chegou a hora das despedidas. Semana que vem a gente está de volta. Aquele beijo no coração, até o próximo 860 Country Music.

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1: Olá, ouvintes, eu sou Márcio Selle e este é o Pitada Musical, o seu drops com o que há de melhor na cena independente da música brasileira. No Pitada de hoje, o trabalho da cantora Cristiana Preto. Natural de Lajeado, no Rio Grande do Sul, Cristiana não se restringe aos limites do estereótipo de uma simples intérprete. Quem já a viu no palco, com certeza não conseguiu ficar indiferente. Tamanho o carisma da voz de Cristiana. Com 35 anos de carreira, ela tem 3 álbuns lançados: Anjo, Cristiana Preto e Tempo, terceiro e mais maduro disco da intérprete gaúcha. Na companhia de grandes músicos do cenário do sul do Brasil, como Giovanni Berti, Luiz Mauro Filho, Luciano Maia, Evandro Moá e Ricardo Baumgarten, produtor do disco que infelizmente nos deixou tão cedo e que sem dúvidas foi um dos mais importantes músicos da cena musical do Rio Grande do Sul e do Brasil. Cristiana Preto passeia por um repertório que, na sua essência, fala de coisas boas como o amor e o sentimento de interação entre artista e plateia. A mensagem de Cristiana é simples: levar o sorriso até as pessoas através do seu belo timbre de voz. E assim é Cristiana Preto, uma cantora que venera o clássico, interpreta o presente e enxerga o futuro, tendo em sua voz o fio condutor. Escutaremos com Cristiana Preto, do seu mais recente álbum, as canções Tempo, de Ricardo Baumgarten, e Pra Sempre Com Você, de Eduardo Pita e Lorenzo Munari. Logo após, a gente escuta a nossa canção, de Serginho Moá, música do primeiro álbum de Cristiana, Anjo. E encerrando o bloco, Garoto, de Ricardo Baumgarten, do segundo disco de Cristiana. Com vocês, Cristiana Preto.

0: escutamos com Cristiana Preto, Garoto, Nossa Canção, Pra Sempre Com Você e, abrindo o bloco, Tempo. Lembrando que as canções de Cristiana Preto estão disponíveis em todas as plataformas digitais e você pode ter mais informações sobre a cantora através das principais redes sociais buscando Cristiana Preto. E este foi o nosso Drops Musical de hoje. Um beijo a todos e até o próximo Pitada Musical.
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0: Muito bem-vindos a mais um programa Disco Friends, nosso programa número 908. Venham curtir, venham dançar, venham participar deste que é o programa mais dançante, mais agitado, que bota fogo na pista de dança. Eu sou o DJ Daniel Santana e aqui ao meu lado DJ José Ais, há mais de 17 anos, todas as semanas, trazendo 2 horas com o melhor da disco e dance music dos anos 70, anos 80, um pouquinho dos anos 90. E hoje teremos também músicas inéditas aqui no programa Disco Friends. Então, venha se divertir conosco, venha viajar no tempo. Eu tenho certeza que você vai gostar muito. Se você está nos ouvindo pela primeira vez, fica com a gente. Tenho certeza que você vai adorar o programa Disco Friends e vai curtir muito essas músicas conosco. Mandando aquele abraço para todos os nossos amigos ouvintes que estão espalhados pelo planeta e nos ouvem pelas rádios parceiras, aqui no Brasil, no Peru, Japão, Portugal, Equador e Cabo Verde. E a todos que nos ouvem em outros países também, porque através da internet estamos chegando aí para todo o planeta. Então, aquele abraço, venham curtir, venham dançar, porque a festa vai começar e a música é por nossa conta, não é mesmo, meu amigo Aires? Seja muito bem-vindo, é um prazer enorme estarmos juntos. E vamos, a partir de agora, botar fogo nessa pista de dança e toda a galera para dançar.
1: Saudações, meu amigo Daniel. Saudações a todos os nossos queridos friends. Mais uma semana juntos e mixados para mais um Disco Friends. A nossa festa musical de toda semana que traz o melhor das pistas de dança das décadas de 70, 80, às vezes também década de 90, né? Pra gente curtir, sempre matando aquela saudade gostosa, né? Revivendo a boa época da música. Nessa viagem aqui, por 2 horas, como fazemos por mais de 17 anos. Então é isso, Daniel. Vamos juntos e mixados a partir de agora com todos os nossos friends dessa viagem, né? Pois é, muito prazer. Eu sou José Aires, DJ Aires, aqui ao lado do meu amigo DJ Daniel Santana. É, os DJs Aires e Daniel juntinhos com você, é claro, toda semana aí, na sua melhor rádio preferida, né? Que você escolhe para curtir o programa Disco Friends, mundo afora, você aonde estiver neste planeta. Vamos agora, arraste aí a mesa, as cadeiras e faça do seu ambiente a sua pista de dança. É, por 2 horas. Então eu vou seguindo lá pro CDJ e meu amigo Daniel Santana já vai batendo aquele papo, informando aí mais ou menos o que teremos do nosso Disco Friends de hoje. Disco Friends 908, Daniel. Isso aí, vamos lá. Tô seguindo pra lá pra começar mais um programa. Vamos lá, pra colocar fogo na pista e toda a turma pra dançar, como sempre. É isso aí.
0: Exatamente, meu amigo Ais. Vou dar umas dicas do que teremos no programa de hoje. Olha, muita música boa, muita farofa, aquelas músicas que não podem faltar na sua festa de flashback. Teremos, entre outras, Tavares, Barry White, Voyage, Erasure, New Order. Teremos também Rick Astley, Chic, The Chai Lights, Love Unlimited, Average White Band. Teremos Madonna, Information Society e também 3 músicas inéditas na última sequência do programa de hoje. Então, tá na hora de curtir, tá na hora de fazer aquela festa. Meu amigo Ed, já está aí no CDJ prontinho para botar todo mundo para dançar. Manda ver, DJ, a pista de dança agora está sob o seu controle.
1: Então vamos abrindo mais um Disco Friends, agora para começar na genuína Disco Music, década de 70, começando com a diva Roberta Kelly, este grande sucesso. Vamos com I'm Sagittarius. Venha curtir, venha dançar, porque você está no Disco Friends e por aqui ninguém pode ficar parado. Vamos nessa!

0: Não toque no seu aplicativo, não toque no seu mouse, você está no Disco Friends e o melhor das pistas de dança das décadas de 70 e 80, às vezes escorregando alguma coisa também da década de 90, né? Agora aqui tivemos muita coisa da década de 70 e alguma coisa já no finalzinho aqui agora da sequência, né? Na década de 80, é verdade. É, começamos lá com a genuína Disco Music, finalizando aqui na década de 80 com a Dance Music, uns funks. É, rapaz, um verdadeiro pancadão de funk music aqui pra gente curtir, né? É isso aí, fechando com um extended da banda de funk Dance Band. Coisa boa demais, eu adoro essa música. Sente que pancada, né? Let It Whip, um grande sucesso da década de 80 essa aqui, né? Matando saudade, isso aí. Antes tivemos The Armed Gang, Are You Ready? Um grande sucesso também na década de 80, né? Ouvimos o grupo Chic com Dance, Dance, Dance. É, ouvimos Voyage com From East to West. Tivemos também Barry White com You're the First, Last, My Everything. Ouvimos outra clássica com o Tavares, Don't Take Away the Music. E a primeira da sequência, falando em clássicos, né? Essa foi tema de novela com Roberta Kelly, I'm Sagittarius. E aí, foi bom pra você? Eu tenho certeza que sim. Curtiu a década de 70 e 80? Coisa boa, né não? Diz aí, DJ Daniel, o que você achou dessa primeira sequência abrindo o nosso Disco Friends de hoje? Curtiu, né? Tô vendo daqui, diga lá.
1: Com certeza, meu amigo Ais, adorei todas as músicas. Parabéns pelas mixagens, parabéns pelas escolhas. Músicas super dançantes, já para botar todo mundo na pista. E vou pegar carona no seu ritmo e continuar deixando a pista de dança pegando fogo. Abrindo aqui a próxima sequência com New Order, Bizarre Love Triangle. Vamos dançar, vamos curtir. Esse é o programa Disco Friends, aqui é impossível ficar parado.
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0: Terminando de ouvir na pontinha do laser, Rick Astley, Never Gonna Give You Up. Tivemos também Dead or Alive, My Heart Goes Bang, Get Me to the Doctor. Tivemos também Camouflage, The Great Commandment. Tivemos também uma Chef Pat Bone Mix de Depeche Mode, Behind the Wheel. Tivemos também uma Digital Remaster de 2019 com Erasure, A Little Respect. E abrindo a sequência, uma Chef Pat Boone Extended de New Order, Bizarre Love Triangle. Que tal, amigo ouvinte? Você gostou? Você curtiu? Foi bom pra você? Eu tenho certeza que sim. Eu e meu amigo Ash ficamos aqui só agitando na cadeira de rodinhas. Amigo Ash, você curtiu, não curtiu?
1: Sim, Daniel, sem dúvida. Ah, claro que curti, tenho certeza que todos os Friends também curtiram, né? Uma sequência incrível na década de 80, algumas já no final ali da década de 80, virando para a década de 90, com grandes versões. Claro, todas essas aqui, né, fizeram sucesso também já no início da década de 90. E as versões aqui que você escolheu para colocar, para mixar, né, algumas delas já bem mais modernas, né? O caso de Erasure, A Little Respect, a versão Digital Remaster de 2009, né, que ela foi remasterizada e com este grande sucesso do grupo Erasure, A Little Respect, Dead or Alive, Rick Astley ainda ouvindo ao fundo com o clássico Never Gonna Give You Up, do álbum Whenever You Need Somebody, de 87, né, e passando por Depeche Mode, New Order, que você abriu. Legal, Daniel, Camouflage, legal, um grande módulo, né, pra gente curtir aqui, dançar bastante, fechando a nossa primeira metade do Disco Friends de hoje. E daqui a pouquinho temos mais música pra você, é claro. Teremos Childlike, Love Unlimited, Earth, Wind and Fire, Dennis Williams, Madonna, teremos também Noel e muito mais. Vamos dar uma paradinha rápida que é um piscar de olhos e voltamos já com mais Disco Friends. Não toque no seu mouse, não toque no seu aplicativo. Fique por aí que a gente volta já com mais música pra você. Não demora nada, é rapidinho. Voltamos já.
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0: Estamos começando agora a segunda parte do programa Disco Friends, mandando aquele abraço para todos os nossos amigos ouvintes espalhados pelo planeta, você que está aí nos curtindo pelas rádios parceiras e que todas as semanas acompanha o programa Disco Friends, essas duas horas super dançantes, viajando pelos anos 70, anos 80, anos 90, relembrando as discotecas, aquelas festas de fim de semana, principalmente aqueles bailinhos que sempre aconteciam nas garagens ou então nas salas das casas, né? Era muito legal, toda a galera dançando, curtindo muito. E você pode relembrar tudo isso aqui no programa Disco Friends. Há mais de 17 anos, eu, DJ Daniel Santana, e o meu amigo DJ José Ais, estamos juntos aqui todas as semanas, trazendo esse programa super dançante. Esse é o nosso programa número 908. E você é o nosso convidado para curtir e dançar com essas músicas.
1: Então agora vamos de música, é claro, começando a nossa segunda hora do Disco Friends, a segunda metade do programa de hoje. A gente abre com um clássico da década de 70, a genuína Disco Music, de volta aqui no Disco Friends. Para abrir, mais uma de Bernard Edwards e Nile Rodgers, claro, grupo Chic. Vamos com Le Freak, Freak Out. Venha para o Disco Friends, porque aqui ninguém fica parado. Vamos nessa! 1, 2, 3!

0: Essa música antes tivemos Earth, Wind and Fire com Brazilian Heim. Pois é, essa música é curtinha, né? Aí a gente coloca junto com outra, às vezes faz aquele mashup, né? Coloca, volta com a música de novo, enfim, muito legal. Ouvimos as meninas aqui do Love Unlimited com I'm So Glad That I'm a Woman, a música que foi tema de novela pra gente, da novela Coração Alado, né? Do ano de 80. Com grande sucesso, né? A música que é do ano 79, por ali, finalzinho da década de 70, com grande sucesso aqui pra gente no ano de 80 por conta da novela, né? Ouvimos Lindsey Buckingham, ele que é um dos líderes do grupo Fleetwood Mac, né? Ele em carreira solo com seu grande sucesso Trouble. Ouvimos The Chai Lights, os veteraníssimos do Chai Lights com Try My Side of Love. Oh, coisa boa! Aquela batidinha, né? Tudo de bom. Curtimos o saudoso maestro Barry White, mais uma de Barry White, né? Com Look at Her. Eu toquei uma lá na primeira sequência e agora novamente Barry White. Nunca é demais ouvir Barry White, né? E a primeira da sequência, mais um, que se repetiu no dia de hoje. O grupo Chic com Le Freak, Freak Out. E aí, foi bom, né? Curtiu, eu sei disso. Diga lá, DJ Daniel, o que você achou dessa sequência? Conta pra gente. Show de bola, né?
1: Com certeza, meu amigo Guaj, adorei essa sequência. Olha, essa música de fundo é sensacional. Também Average White Band, né? Muito bom. E você trouxe aqui também Love Unlimited, Barry White, a sua grande orquestra, abriu com Chic, olha, sensacional. Adorei todas as suas escolhas. E vou fechar o programa Disco Friends aqui com uma sequência trazendo clássicas músicas e três inéditas. Ah, ainda temos músicas inéditas para passar aqui no programa. Abrindo aqui com essa música sensacional e super dançante. Dennis Williams, Let's Hear It for the Boy. Vamos dançar, vamos curtir. Esse é o programa Disco Friends aqui, com certeza é impossível ficar parado.

0: de ouvir na pontinha da agulha, Noel Like a Child. Tivemos antes duas inéditas aqui no programa, Yolanda Mila com When the Pieces Fall e Sapphire Don't Break My Heart. Tivemos também Cynthia Thief of Heart, Information Society Running, Lydia Lee Love com Don't Take Your Love. Outra inédita aqui no programa, uma freestyle club mix de C-Back apresentando Diamond Eyes, I Won't Stop Loving You. Tivemos uma música aqui também da rainha das pistas, Madonna, que fez aniversário no dia 16 de agosto com Borderline. E abrindo a sequência, Dennis Williams, Let's Hear It for the Boy. Que tal, amigo ouvinte? Você gostou? Você curtiu? E acho que fechamos muito bem o programa Disco Friends com mais uma sequência super dançante. Meu amigo Ais, você está aí sorridente, né? Gostou dessa sequência, não gostou?
1: Gostei demais, Daniel. E tem que estar sorridente, né? Uma sequência super especial, né? Super dançante, para encerrar muito bem o nosso Disco Friends 908, né? É isso aí, com 9 músicas, rapaz. Então, clássicos das pistas, aqui totalmente na década de 80, né? E eu tô sorrindo porque você veio trazendo, além das inéditas, né? 3 músicas inéditas que nunca havíamos tocado ainda no Disco Friends, ainda continua trazendo, Daniel trazendo as inéditas, também vieram clássicos, né, das pistas na década de 80, como essa que estamos ouvindo ainda ao fundo, de Noel, Like a Child, né, essa Like a Child é um grande sucesso, Information Society com Running, que foi um pancadaço que surgiu também ali, meados da década de 80 e diante, né, na segunda metade da década de 80, Madonna com Borderline, você que semana passada trouxe uma sequência, praticamente um módulo quase que inteiro, né, em homenagem ao aniversário da Madonna, que foi no dia 16 de agosto, né, e abrindo com Dennis Williams, Let's Hear It for the Boy, que foi tema cinema, diretamente da trilha sonora do filme Footloose, Ritmo Louco, né, é o nome aqui pra gente, do ano de 84, né, trilha sonora de Footloose, essa música da Dennis Williams, grande cantora, né? Isso aí que apareceu lá no finalzinho da década de 70, com aquela voz, né? A menina ainda, Dennis Williams, lá na época, nos anos 70, ela aqui já em 84, com Let's Hear It for the Boy, um grande sucesso, abrindo em Like a Child de Noel, fechando. Parabéns, Daniel, uma super sequência pra gente curtir aqui no Disco Friends e dizer assim, ah, que pena que tem que acabar. É isso aí, mas sempre assim, o que é bom dura pouco. Mas semana que vem tem mais. Valeu pela sequência, Daniel. Show de bola, parabéns.
0: Isso mesmo, amigo Ais. Encerrando mais um programa de Disco Friends, mandando aquele abraço muito apertado, muito afetuoso para todos os nossos amigos ouvintes espalhados aí por todo o planeta que curtiram essas 2 horas conosco, ou de repente o pessoal que pegou o programa pelo meio. Fique tranquilo, semana que vem, neste mesmo dia e horário, na rádio de sua preferência, estaremos de volta, mandando sempre aquele abraço, aquele agradecimento também para as rádios parceiras que retransmitem o nosso programa em vários dias da semana. E com certeza você pode nos ouvir pela manhã, de tarde, à noite, de madrugada também. É muito bom saber que você curte o nosso trabalho, não é mesmo, Aires? E também aproveitando para convidar que, se você curte música romântica, nós também, eu e meu amigo Aires, fazemos o programa Love Memories com o melhor da música romântica de todos os tempos durante 2 horas. Vá, consulte a rádio de sua preferência e venha curtir esse programa também conosco. Meu amigo Ais, muito obrigado mais uma vez pela parceria, pela companhia. Quero desejar para você, para toda a sua família, um final de semana maravilhoso, uma semana sensacional, super produtiva, e a todos os nossos amigos ouvintes também, que tenham aquela semana repleta de muita paz, muita saúde, muitas alegrias e sempre com muita música, porque semana que vem a gente volta com mais um programa Disco Friends. Aquele beijo no coração, um abraço!
1: Valeu, meu amigo Daniel, para você também aquele abraço, né? Já renovando para a próxima semana o encontro para mais um Disco Friends. Valeu, meu amigo, ótima semana para você também, para toda a família, né? Também aí aquele abraço extensivo, claro, a todos. Grande abraço e semana que vem tem mais Disco Friends 909. Rapaz, que coisa, hein? Isso aí, já partindo aí, já praticamente quase com 17 anos e meio de programa. Então é isso, meu amigo Daniel, até a próxima, valeu, tchau, tchau. Então é isso, gente, também falando com vocês, né, renovando já o encontro para a próxima semana, mesmo local, mesmo horário, para a gente curtir mais um Disco Friends, tá? Isso mesmo, 2 horas com o melhor da Disco and Dance Music, a nossa festa musical de toda semana. É, que você já está acostumado, né, toda semana a curtir? É isso aí, se você chegou pela primeira vez, seja bem-vindo, esperamos pelo seu retorno na próxima semana, tá bom? Encontraremos todos aqui, os nossos friends, e isso mesmo, e eu, né, DJ Aires e o meu amigo Daniel, estaremos aqui no estúdio mais uma vez, trazendo essas boas músicas para você matar saudades e fazer a sua festa musical, se Deus quiser, na semana que vem. Então é isso, abraço também aos nossos parceiros, amigos que retransmitem em suas webs, em suas FMs, o programa Disco Friends toda semana. Ainda tem as reprises também, né? Isso mesmo. Então é isso, gente, valeu, um grande abraço a todos, renovando então esse encontro, né, para a próxima semana, e esperamos por você, você que nos ouve de qualquer lugar desse planeta, de Cabo Verde, Equador, Japão, Portugal, Peru e de todo o Brasil, Norte a Sul, Leste a Oeste e mundo afora. Valeu, gente, até a próxima semana em mais um Disco Friends. Valeu, Daniel, até a próxima. Tchau, tchau, valeu.

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1: Olá, ouvintes, eu sou Márcio Selle e este é o Pitada Musical, o seu drops com o que há de melhor na cena independente da música brasileira. No Pitada de hoje, o trabalho da cantora e compositora Lúcia Severo. Com 28 anos de carreira e uma história de amor, desde a infância vivida com o violão, Lúcia tem uma longa estrada na cena musical da capital gaúcha. Durante muitos anos apresentou-se em bares, levando o que de melhor a influenciou e fazendo alguns covers da música nacional e internacional. Todo esse processo fez com que a compositora emergisse profundamente em projetos musicais que marcaram boa parte de sua carreira. E com este resgate atual de seus trabalhos, veio a vontade e a curiosidade de conhecer e estar próxima de novos projetos e de lançamentos da nossa música. Lúcia tem 2 CDs lançados, Ficou no Ar, de 97, e Por Toda a Cidade, de 2004. Recentemente lançou um EP que celebra os 23 anos de lançamento do seu primeiro álbum, Ficou no Ar. Sobre este trabalho, também apresentado num show acústico acompanhada de grandes amigos e experienciando cada canção sob um olhar mais maduro e projetado no agora, Lúcia explica, abre aspas, Ficou no Ar é um resumo de tudo que sou, contando um bocado de toda a minha história na cena musical, de onde eu venho e no que acredito e sigo buscando. É tudo que hoje sou no tempo presente. Fecha aspas. Deste novo EP, escutaremos com Lúcia Severo, Dê um Rolê, de Moraes e Galvão. O Melhor Está Comigo, de Lúcia Severo em parceria com Cal Neto. E encerrando o bloco dela, Natural. Com vocês, Lúcia Severo.
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0: escutamos com Lúcia Severo, Natural, O Melhor Está Comigo e, abrindo o bloco, Dê um Rolê. Lembrando que as canções de Lúcia Severo estão disponíveis em todas as plataformas digitais e você pode ter mais informações sobre o trabalho da cantora através do site oficial luciasevero.com.br. E este foi o nosso Drops Musical de hoje. Um beijo a todos e até o próximo Pitada Musical.
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Obrigado! E aqui, na esquerda, nosso guitarrista Max Viana.

Vai. Glória.

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